0: sabem que vai sair em cada comida, porque ele só pode voltar para si, por tudo, para usar aqui na matéria.
1: De sorte, não tem nada a ser de qualquer empresa, não preocupe com a vida, cada vez que se passar a matéria, a vida é um mês, e se ele vai para o bar, dá uma ativa de acordo, a você entrar em um mês de ficar.

0: ser tarifários que o verão para ter recolhido, será de saúde, quando comecei a proporcionar o projeto na área de Botelec, quando o Estado não sabe. Portanto, a nação de saúde e você são mais do que a miséria da conta.
1: E aí, o que vai dar para a gente voar? São as coisas aí, são deles.
2: 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Olha aqui, a Zeneia, vamos voltar com o Zubi.
3: 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E para o que vai lá? Vou terminar, eu quero fazer tudo. 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